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1: 20 horas e 7 minutos.

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1: 20 horas e 19 minutos.

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1: 20 horas e 29 minutos.

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1: 20 horas e 38 minutos.

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1: 20 horas e 51 minutos.

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4: 21 horas e 2 minutos.

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1: 21 horas e 11 minutos.

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1: 21 horas e 20 minutos.

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1: 21 horas e 28 minutos.

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1: 21 horas e 37 minutos.

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1: 21 horas e 51 minutos.

braço para Ele como uma criança. Nós estamos aqui no Seu colo, Pai. Nós não entendemos muitas coisas, mas nós confiamos naquele que é poderoso para fazer infinitamente mais. A dor é grande, mas a confiança é maior do que a dor.

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1: 22 horas e 11 minutos.
2: Deixa o Senhor acalmar essa tempestade aí dentro, querido. Vamos continuar adorando.

te dizer algo pra você, meu amado. Gostaria que você cantasse aí da sua casa conosco mais uma vez. Se o mar me submergir, a tua mão vai me trazer à tona para respirar. O mar submergir não é uma certeza, é uma possibilidade. Pode ser que isso aconteça ou não. Mas a mão do Senhor te trazer à tona para respirar não é uma possibilidade, é uma certeza, querido. É uma certeza, a mão dele vai te trazer à tona para respirar em qualquer situação que você esteja. Mas deixa eu dizer algo, pense comigo aqui, querido. Quando Pedro começa a afundar, ele grita pelo nome de Jesus. Geralmente a gente grita por alguém que está longe. E aí, para essa pessoa nos ouvir, a gente grita o nome dele: ô, fulano de tal. O texto fala que quando Pedro começa a afundar, ele grita pelo nome de Jesus. Porque às vezes é assim, querido, diante da tempestade e o medo que tenta se instalar no nosso coração, às vezes parece que ele está longe, às vezes parece que Jesus está distante, às vezes parece que não vai dar tempo dele nos socorrer, dele nos ajudar. Mas ouça, o texto diz que quando Pedro grita pelo nome de Jesus, Jesus não vai andando na direção de Pedro. O texto diz: e Jesus, estendendo a sua mão, segura a mão de Pedro. Para Pedro parecer que estava longe, querido. Mas eu e você nunca estaremos longe o suficiente das mãos do Senhor, querido. Ele nunca estará longe de mim, de você. A gente vai estar sempre ao alcance da mão do Senhor. Eu não sei como está sendo para você passar esses dias de quarentena, de pandemia, de doença. E talvez dentro da sua casa, talvez de pessoas que você conhece. Talvez você conheça pessoas que até infelizmente já morreram, já faleceram, estão no hospital. E você está com medo disso tudo, não sabe o que fazer, nem sabe para onde ir. E parece que no meio disso tudo Deus está longe. Mas eu quero te dizer, Deus está aí agora com você dentro da sua casa. Deus está com você, talvez até dentro desse hospital aí, se você está no hospital agora.

agora, e você que está deitado nessa cama, nesse leito, eu declaro: a mão do Senhor está te tocando agora. Você não está longe da mão dele, e ele vai te trazer à tona para respirar, em nome de Jesus. Em nome de Jesus, eu declaro essa palavra, e você vai chegar do outro lado. Amém. Cante comigo esse refrão dessa canção.

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1: 22 horas e 24 minutos.

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1: 22 horas e 36 minutos.

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4: 22 horas e 47 minutos.

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1: 22 horas e 58 minutos.

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1: 22 horas e 59 minutos.

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1: 23 horas.
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5: Cheguei, turma! Eu mesmo, seu amigo Jorginho Amaral, e chego assim sempre com essa alegria gostosa. Sabe por quê? Porque tá começando o programa Review Gospel, as melhores músicas gospel a partir de agora pra você, tá bom? Então, bora curtir juntinhos? Vem, cola aí no seu rádio, cola aí no seu celular, né, onde quer que você esteja ouvindo, e bora, bora cantar junto com o programa Review Gospel que está no ar!
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1: Ô Senhor, estamos aqui como aquele centurião em Cafarnaum. Sabemos que uma só palavra que sai da tua boca

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1: Só as melhores pra você aqui no Review Gospel. Não saia daí que já já tem muito mais pra você.
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1: 23 horas e 15 minutos.
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1: 23 horas e 15 minutos.

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2: As melhores músicas gospels você vai curtindo aqui no programa Review Gospel. E claro, bora curtir mais uma?
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1: Vem derramar sobre nós a tua chuva, Senhor. Nós precisamos do teu

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1: E a gente vai seguindo por aqui no programa Review Gospel. Daqui a pouquinho a gente volta trazendo muito mais pra você. Rapidão, turma.
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4: 23 horas e 29 minutos.

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1: 23 horas e 30 minutos.
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4: Por aqui seguimos no programa Review Gospel, na sua rádio preferida, na sua companhia. Sou eu, seu amigo Jorginho Amaral, e na minha, você, bom demais ter você aqui, tá bom? Bora continuar com Review Gospel!
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1: Esse é o programa Revio Gospel, né? Só música gostosa pra gente curtir e deixar sempre o nosso dia melhor. Daqui a pouquinho eu volto, tem mais!
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1: 23:45.
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1: 23:46.

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2: Por aqui seguimos no programa Review Gospel, na sua rádio preferida, na sua companhia. Sou eu, seu amigo Jorginho Amaral, e na minha, você, bom demais ter você aqui, tá bom? Bora continuar com Review Gospel!
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1: Vinte e três horas
2: e 56 minutos.

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1: Meia-noite e 4 minutos.
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1: Meia-noite e 5 minutos.

0: Meia-noite e 12 minutos.
1: Como os céus são mais altos do que a terra, assim também os pensamentos de Deus são maiores do que os nossos. Ô, meu irmão, você pode levantar sua mão e começar a glorificar.

0: Uma hora e 8 minutos.
1: O Senhor está curando feridas aqui hoje. Quem crê nessa palavra? Oh, aleluia!

0: Uma hora e 13 minutos.
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2: O Filho do Homem tem na terra autoridade para perdoar os pecados. Mateus 9:6. Eis uma das mais poderosas habilidades do grande médico. Ele tem poder para perdoar pecados. Enquanto esteve aqui, ele viveu indignamente. Antes do resgate ter sido pago, antes do sangue ter sido literalmente aspergido sobre o propiciatório, ele tinha o poder de perdoar pecados. Porventura não terá ele, agora, o poder para fazê-lo, uma vez que morreu? Que poder deve haver naquele que pagou, fiel e plenamente, as dívidas de seu povo? Ele tem agora poder sem limites, de modo que aboliu a transgressão e pôs um fim ao pecado. Se duvidas, veja o ressuscitar dos mortos. Contemple-o em ascendente esplendor, elevado à mão direita de Deus. Ouça-o pleiteando diante do Eterno Pai, apontando para suas feridas, pedindo o mérito de sua sagrada paixão. Que poder de perdoar está contido aqui? Tu subiste ao alto, levaste cativo o cativeiro, recebeste dons para os homens. Salmo 68:18. Deus, com a sua destra, o elevou a príncipe e salvador, para dar a Israel o arrependimento e a remissão dos pecados. Atos 5:31. Os pecados mais carmesim são removidos pelo carmesim de seu sangue. Neste momento, caro leitor, seja qual for o teu pecado, Cristo tem poder para perdoar, poder para te perdoar e há milhões como a ti. A palavra diz isso. Ele não tem mais nada a fazer para obter o teu perdão. Todo o trabalho expiatório foi feito. Ele pode, em resposta às tuas lágrimas, perdoar hoje teus pecados e te fazer conhecedor disso. Ele pode assoprar em tua alma, neste momento, uma paz com Deus que excede todo o entendimento, que brotará a perfeita remissão das tuas múltiplas iniquidades. Crês tu nisto? Eu penso que crês. Tu podes experimentar agora o poder de Jesus para perdoar pecados. Não perca tempo em aplicar-te ao médico das almas, mas apressa-te a ele com palavras como estas: Jesus, Mestre, ouça meu clamor. Salva-me, cura-me com uma palavra. Desmaio a teus pés e fico. Teu sussurro, minha culpa, deseja ouvir.
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0: Uma hora e 17 minutos.
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0: Uma hora e 17 minutos.

0: Uma hora e 28 minutos.
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0: Uma hora
3: e 28 minutos.

Imagina, amiga, imagina, imagina. Ezequiel de frente àquele vale de ossos secos. E o Senhor falando para ele assim: Ezequiel, podem esses ossos voltar a viver? Ah, meu irmão, eu não sei se fosse hoje comigo e com você o que faríamos. Eu não sei.

0: 1 hora e 42 minutos.
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0: 1 hora e 42 minutos.

0: 1 hora e 55 minutos.
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0: 1 hora e 55 minutos.

Erga suas mãos aos céus, querido, e diga a Ele.

0: 2 horas e 6 minutos.
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0: 2 horas e 7 minutos.

queremos um verdadeiro avivamento. Eu faço parte dessa geração. Se você faz parte, levante a mão e diga:

0: 2 horas e 21 minutos.
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0: 2 horas e 21 minutos.

0: 2 horas e 32 minutos.
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0: 2 horas e 33 minutos.

0: 2 horas e 45 minutos.
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0: 2 horas e 45 minutos.

Nada que se compara ao seu amor, Pai. Nada como os teus braços ao nosso redor, como a tua presença nos envolvendo. Senhor, só nos resta dizer que tu és incrível, que tu és santo.

0: 2 horas e 58 minutos.
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0: 2 horas e 58 minutos.
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3: Concidadãos dos santos. Efésios 2:19. O que significa sermos cidadãos do céu? Isso significa que estamos sob o governo do céu. Cristo, o Rei do céu, reina em nossos corações. Nossa oração diária é: seja feita a tua vontade, assim na terra como no céu. Mateus 7:10. As proclamações emitidas do trono de glória são livremente recebidas por nós. Os decretos do grande Rei nós obedecemos alegremente. Então, como cidadãos da Nova Jerusalém, nós compartilhamos as honras celestiais. A glória que pertence aos beatificados santos também pertence a nós, pois já somos filhos de Deus, já somos príncipes de sangue imperial, já usamos as vestes imaculadas da justiça de Jesus, já temos anjos como nossos servos, santos como nossos companheiros, Cristo como nosso irmão, Deus por nosso Pai e uma coroa de imortalidade como nossa recompensa. Nós compartilhamos as honras da cidadania, pois viemos para a Assembleia Geral e Igreja do Primogênito, cujos nomes estão escritos no céu. Como cidadãos, temos direitos comuns a todos os bens do céu. São nossos os seus portões de pérola e muros de berilo. Nossa é a luz azul celeste da cidade que não precisa de vela nem da luz do sol. Nosso é o rio da água da vida e os 12 tipos de frutos que crescem sobre as árvores plantadas em suas margens, como está descrito em Apocalipse 22:2. Não há coisa alguma no céu que não nos pertença. Seja o presente, seja o futuro, 1 Coríntios 3:22, tudo é nosso. Além disso, como cidadãos do céu, nós nos deleitamos com suas delícias. Porventura, aqueles que lá estão se alegram com os pecadores que se arrependem, pródigos que retornam? Também nós. Cantam eles as glórias da graça triunfante? Nós fazemos o mesmo. Lançam eles suas coroas aos pés de Jesus? Tais honras nós também temos e igualmente lançamos. Estão eles encantados com seu sorriso? Isso não é menos doce para nós que habitamos aqui embaixo. Olham eles para frente, à espera de seu segundo advento? Também olhamos e ansiamos por sua vinda. Se, portanto, somos cidadãos do céu, que a nossa caminhada e atitude sejam coerentes com a nossa alta dignidade.
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0: 3 horas e 2 minutos.
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0: 3 horas e 2 minutos.

Levante as mãos aí que Deus vai te tocar agora, meu irmão. Aquilo que estava morto, eu declaro em nome de Jesus vida. Eu vou gritar de novo, alguém vai ficar arrepiado comigo aqui.

0: 3 horas e 15 minutos.
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0: 3 horas e 16 minutos.

3 horas e 27 minutos.

0: 3 horas e 32 minutos.
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0: 3 horas e 33 minutos.

0: 3 horas e 45 minutos.
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0: 3 horas e 46 minutos.

0: junto a nós e saber que nunca estamos sós. Mesmo nos momentos mais difíceis, o Senhor está conosco. Aleluia. Você está aqui. Você está ouvindo este CD. Saiba que o Senhor, Ele conhece o seu coração. Foi Ele quem te formou e Ele te criou para o louvor da sua glória. E às vezes você pode pensar, mas será que Deus realmente me ama? Será que Ele realmente me vê como eu estou agora, assim? Talvez tão sujo na lama do pecado, ferido pelas circunstâncias da vida. Jó foi um homem que sofreu muito. E no capítulo 9, verso 14, diz assim: que há esperança para a árvore, pois ainda cortada, ainda que no chão o seu tronco de velho venha morrer. Você pode inspirar fundo comigo assim? Inspire fundo. É, este texto diz: ao cheiro das águas brotará e dará frutos como a planta nova. Os seus ramos se renovarão.
1: 3 horas e 57 minutos.
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1: 3 horas e 58 minutos.

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Seu amor dura para sempre. Cante. Senhor é meu. Eu sinto ele aqui, eu sinto o amor dele.

Senhor. Levanta suas mãos, isso.

0: 4 horas e 10 minutos.
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0: 4 horas e 10 minutos.

Onde está, ó morte, a tua vitória? Onde está, ó morte, o teu aguilhão? Nessa canção nós estamos diante de um cenário de cruz. Jesus está na cruz e a morte está até tentando festejar. E na Bíblia a morte vai tentar festejar algumas vezes achando que venceu, mas ela vai ser interrompida e você vai saber por quê. A viúva de Naim estava indo levar o seu filho que estava morto, e quando o enterro estava acontecendo,

0: 4 horas e 23 minutos.
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0: 4 horas e 24 minutos.

0: 4 horas e 33 minutos.
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0: 4 horas e 34 minutos.

0: 4 horas
1: e 40 minutos.
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0: 4 horas
1: e 41 minutos.

0: 4 horas e 50 minutos.
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0: 4 horas e 50 minutos.

mais uma canção. Que essa seja a nossa verdade, Jesus. Que essa seja a nossa verdade, Jesus. Queremos estar onde o Senhor está, Pai. E se o Senhor habita no meio de órfãos e viúvas, Pai, é lá que queremos estar.

0: 5 horas e 7 minutos.
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0: 5 horas e 7 minutos.
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3: Concidadãos dos santos. Efésios 2:19. O que significa sermos cidadãos do céu? Isso significa que estamos sob o governo do céu. Cristo, o Rei do céu, reina em nossos corações. Nossa oração diária é: seja feita a tua vontade, assim na terra como no céu. Mateus 7:10. As proclamações emitidas do trono de glória são livremente recebidas por nós. Os decretos do grande Rei nós obedecemos alegremente. Então, como cidadãos da Nova Jerusalém, nós compartilhamos as honras celestiais. A glória que pertence aos beatificados santos também pertence a nós, pois já somos filhos de Deus, já somos príncipes de sangue imperial, já usamos as vestes imaculadas da justiça de Jesus, já temos anjos como nossos servos, santos como nossos companheiros, Cristo como nosso irmão, Deus por nosso Pai e uma coroa de imortalidade como nossa recompensa. Nós compartilhamos as honras da cidadania, pois viemos para a Assembleia Geral e Igreja do Primogênito, cujos nomes estão escritos no céu. Como cidadãos, temos direitos comuns a todos os bens do céu. São nossos os seus portões de pérola e muros de berilo. Nossa é a luz azul celeste da cidade que não precisa de vela nem da luz do sol. Nosso é o rio da água da vida e os 12 tipos de frutos que crescem sobre as árvores plantadas em suas margens, como está descrito em Apocalipse 22:2. Não há coisa alguma no céu que não nos pertença. Seja o presente, seja o futuro, 1 Coríntios 3:22, tudo é nosso. Além disso, como cidadãos do céu, nós nos deleitamos com suas delícias. Porventura, aqueles que lá estão se alegram com os pecadores que se arrependem, pródigos que retornam? Também nós. Cantam eles as glórias da graça triunfante? Nós fazemos o mesmo. Lançam eles suas coroas aos pés de Jesus? Tais honras nós também temos e igualmente lançamos. Estão eles encantados com seu sorriso? Isso não é menos doce para nós que habitamos aqui embaixo. Olham eles para frente, à espera de seu segundo advento? Também olhamos e ansiamos por sua vinda. Se, portanto, somos cidadãos do céu, que a nossa caminhada e atitude sejam coerentes com a nossa alta dignidade.
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0: 5 horas e 11 minutos.
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0: 5 horas e 11 minutos.

0: 5:23.
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0: 5:23.

as suas mãos aos céus, querido.

0: 5:35.
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0: 5:35.

0: 5:47.
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0: 5:48.

Seja qual for a sua necessidade, seja qual for o lugar onde você esteja, Ele te encontra hoje à noite. Ele te encontra hoje à noite. Feche seus olhos.

Aquele que fez a ferida ligará, sim. Ligará, sim. Espírito Santo sopra nesse lugar, nessa noite. Paternidade, paternidade, papai. Tem muitos órfãos de pai vivo aqui hoje à noite.

Talvez você não consiga chamar Deus de papai, Deus de pai. Mas nós não somos órfãos, você não é órfão.

Pai. Mas eu quero te dizer que a prioridade de papai não é fazer o que você quer, mas fazer você ficar.

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1: 6:08.
2: Toca, Deus. Toca no mais profundo, no mais íntimo. Nos lugares aonde só o Senhor pode chegar.

0: 6 horas e 20 minutos.
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0: 6 horas e 20 minutos.

0: 6:31.
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0: 6:32.

0: 6:42.
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0: 6:42.

0: 6 horas e 51 minutos.
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0: 6 horas e 52 minutos.

0: larga tudo por ele. Vale a pena, larga tudo por ele. Porque tem dupla honra na tua obediência. Aplauda o Senhor.
1: Sete horas e dois minutos.
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1: Sete horas e dois minutos.

0: 7:12.
1: Já ouviu falar em Junho Laranja? Pois essa campanha, que acontece anualmente no mês de junho, tem como objetivo nos conscientizar sobre a prevenção da saúde do sangue e nos lembra da importância da transfusão de sangue. E também alerta sobre duas condições mais frequentes relacionadas ao sistema sanguíneo: a anemia e leucemia. Doenças que, se não forem tratadas, podem levar à morte.
0: 7:12.
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3: Concidadãos dos santos. Efésios 2:19. O que significa sermos cidadãos do céu? Isso significa que estamos sob o governo do céu. Cristo, o Rei do céu, reina em nossos corações. Nossa oração diária é: seja feita a tua vontade, assim na terra como no céu. Mateus 7:10. As proclamações emitidas do trono de glória são livremente recebidas por nós. Os decretos do grande Rei nós obedecemos alegremente.

0: Então, como cidadãos da Nova Jerusalém, nós compartilhamos as honras celestiais. A glória que pertence aos beatificados santos também pertence a nós, pois já somos filhos de Deus, já somos príncipes de sangue imperial, já usamos as vestes imaculadas da justiça de Jesus, já temos anjos como nossos servos, santos como nossos companheiros, Cristo como nosso irmão, Deus por nosso Pai e uma coroa de imortalidade como nossa recompensa. Nós compartilhamos as honras da cidadania, pois viemos para a Assembleia Geral e Igreja do Primogênito, cujos nomes estão escritos no céu. Como cidadãos, temos direitos comuns a todos os bens do céu. São nossos os seus portões de pérola e muros de berilo. Nossa é a luz azul celeste da cidade que não precisa de vela nem da luz do sol. Nosso é o rio da água da vida e os 12 tipos de frutos que crescem sobre as árvores plantadas em suas margens, como está descrito em Apocalipse 22:2. Não há coisa alguma no céu que não nos pertença. Seja o presente, seja o futuro, 1 Coríntios 3:22, tudo é nosso. Além disso, como cidadãos do céu, nós nos deleitamos com suas delícias. Porventura, aqueles que lá estão se alegram com os pecadores que se arrependem, pródigos que retornam? Também nós. Cantam eles as glórias da graça triunfante? Nós fazemos o mesmo. Lançam eles suas coroas aos pés de Jesus? Tais honras nós também temos e igualmente lançamos. Estão eles encantados com seu sorriso? Isso não é menos doce para nós que habitamos aqui embaixo. Olham eles para frente, à espera de seu segundo advento? Também olhamos e ansiamos por sua vinda. Se, portanto, somos cidadãos do céu, que a nossa caminhada e atitude sejam coerentes com a nossa alta dignidade.
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2: 7:16.
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2: 7:16.

0: Restaura-me, Senhor. Me faz original. Tira o mundo do meu coração e faz-me ao jardim do Éden retornar.
1: Sete horas e 27 minutos.
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1: 7 horas e 27 minutos.

0: 7:39.
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0: 7:39.

0: 7:51.
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0: 7:52.

0: 7 horas
1: e 58 minutos.

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1: 8 horas em ponto.
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4: Seja bem-vindo a mais um Unidos pela Fé. Meu nome é Nando Pinheiro, é um prazer estar junto com você. Nada é mais belo do que ver diferentes pessoas unidas por uma causa comum. Hoje testemunhamos o poder da solidariedade entre diferentes comunidades religiosas. Unidos pela Fé, estenderemos as mãos uns aos outros, compartilhando amor e compaixão, mostrando ao mundo que juntos somos mais fortes.

0: Glória a Deus. Em Provérbios 16 e 9, Salomão nos disse: o homem em seu coração projeta os caminhos, mas os passos quem guia é o Senhor. Então pode ter certeza que o que Deus tem preparado para você é maior e melhor do que tudo aquilo que você tem pedido para Ele. Confie nisso. Glória a Deus.
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Continue comigo aqui, Nando Pinheiro, Unidos pela Fé. Daqui a pouco eu vou voltar trazendo mais músicas para você.

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1: 8 horas e 12 minutos.
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3: Na sua trajetória na Terra, o ser humano tem se batido, gritado e se lambido para conseguir as coisas que acredita serem as melhores. É interessante que entre as coisas que procura, figura quase sempre, de um jeito ou de outro, a fama, o poder e a riqueza. E os que não conseguem grande coisa nesse sentido, retêm a esperança que um dia ainda conseguirão. Nem que seja em outra vida. A expectativa da maioria é que vencerão um dia e poderão viver pela eternidade em plena glória. Embora varie um pouco esse entendimento de acordo com as crenças de cada um, basicamente a esperança é a mesma. Ser glorificado um dia ficando acima de qualquer mesquinhez ou carência que hoje enfrenta. Se prestar atenção, poderá perceber aí uma ponta de egoísmo ou até mesmo o todo carregado dessa má qualidade. Geralmente se pensa na exaltação do próprio, sem nenhuma consideração ao que está envolvido. Nesse respeito, dá o que pensar um comentário feito certa vez por aquele que deixou o modelo para seguir de perto os seus passos. Segundo se relata, ele havia acabado de responder a alguns discípulos de João Batista que vieram interrogá-lo. Quando eles se foram, ele passou a ensinar a multidão e falou a respeito de João, mostrando a importância do trabalho que ele havia executado. Entre outras coisas, ele disse algo para fazer trabalhar o mais profundo do seu raciocínio. Ele mandou essa poderosa e intrigante afirmação:
4: deverás, eu vos digo, entre os nascidos de mulheres não se levantou ninguém maior do que João Batista, mas aquele que é menor no reino dos céus é maior do que ele. A afirmação posta dessa forma parece não conter nada de tão profundo, mas observe com atenção. Atente para colocar

0: A educação das palavras é intrigante. O que será que queria dizer com isso? Que verdade fundamental está embutida nessas contundentes palavras? Repare bem, ele exaltou muito a João Batista, colocou-o na posição mais elevada entre os profetas existentes até aquela época. Depois foi mais longe ainda. Afirmou que nunca houve na Terra alguém maior do que João. Aí deixou escapar a poderosa afirmação:
1: aquele que é menor no reino dos céus é maior do que ele.
0: Isso é impressionante. O que ele quis dizer com isso? Talvez pareça até assustador devido às crenças que muitos carregam durante toda a sua vida. De repente, uma afirmação como essa pode contrariar tais crenças. Mas não em uma questão de crença ou resultado de conjuração ou ainda de interpretação particular. Isso foi o que afirmou o grande mestre. Sim, de acordo com suas palavras, o maior profeta de todos os tempos foi João Batista. Mas aí é que está a razão do espanto. João Batista não foi para o céu ao morrer como pessoa humana na terra. Não foi isso o que ele disse? Ele era o maior na terra, mas o menor no céu era maior do que ele. Logo, ele não foi para lá. Alguém pode questionar dizendo ser outra ideia. A expressão foi usada para mostrar a superioridade das criaturas celestiais sobre as humanas. João era o maior na terra, mas ainda era menor do que o menor no céu. Isso, porém, apenas cria outro problema. Se as pessoas boas, quando morrem, são levadas para o céu para receber a sua riqueza, sua glória ou até seu poder, então pessoas boas antes de João foram levadas para lá, como os tantos servos fiéis de Deus de quem se fala tão bem nas Escrituras. Mas isso leva a uma contradição. Qualquer outro que antes tenha vivido era menor do que João, mas de repente fica maior do que ele, mesmo que seja o menor no reino dos céus. Complicado, não? Ou será que não? Parece que a complicação é gerada pelas conflitantes crenças pessoais. Parece que quem ouviu diretamente as palavras daquele que deixou um modelo para seguir de perto seus passos, entendeu muito bem o que ele quis dizer. A dificuldade que você enfrenta muitas vezes é admitir uma ideia que entra em conflito com o que acredita. Mas pode ser que acredita só porque ouviu a transmissão errada da ideia. Aceitou isso como verdade e agora tem dificuldade para ajustar o entendimento. Por isso é que sempre exortamos aqui a proceder a uma sondagem mais detalhada, uma sondagem abaixo da superfície, para entender com maior clareza o que foi apenas aceito pela credulidade, especialmente quando se trata dos ensinos do maior homem que já viveu. Primeiro porque seu ensino é a própria expressão da sabedoria, e certamente não tão fácil para entender. Depois que seus ensinos foram trabalhados de muitas maneiras diferentes através dos tempos e manipulados para complementar crenças pessoais. Já disse alguém que, quando pensamos em entender a beleza da rosa, é necessário escavar suas raízes para ver a razão daquilo que lhe deu a vida. Se quer de fato entender as profundezas do conhecimento da verdade, é preciso ir mais longe do que apenas ouvir. É preciso ir mais longe do que apenas aceitar o que lhe é imposto. É preciso ir mais longe. Você se lembra do que já dissemos de outras vezes? Toda ignorância deve ser perdoada, assim como condenada deve ser toda mente preguiçosa. Não saber não é defeito e nem pecado, mas não querer saber é a lei do menor esforço, e para negligência não há perdão. Então preste mais atenção. E quando se tratar de entendimento profundo, aprofunde mais essa atenção, aprofunde mais o seu estudo, aprofunde mais a sua vontade de saber. É bom sempre se perguntar: o que ele quis dizer com isso? Será que você pode entender agora?
1: Entre os nascidos de mulheres não se levantou ninguém maior do que João Batista, mas aquele que é menor no reino dos céus é maior do que ele.

E João olhou e viu um trono, e nele estava um ser semelhante ao brilho de jaspe, e daquele trono com arcos saíam raios, relâmpagos e trovões. E eis que o Cordeiro que era morto e reviveu e venceu.

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3: 8 horas e 30 minutos.
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4: Oi, tudo bem? Aqui é o Nando Pinheiro. Eu quero te contar uma coisa. Sabe, quando você nasceu foi uma alegria tremenda. Uma alegria porque o mundo nunca mais seria o mesmo. Porque você nasceu para ser feliz. Você nasceu para fazer diferente. Mas ao longo da sua vida você foi se esquecendo disso. Você tentou apagar da sua memória a verdadeira felicidade. Eu já sei. Você apagou da memória devido aos contratempos, às tristezas, o medo ou a insegurança. Você apagou da memória sua felicidade porque você não acreditou que poderia ser feliz com pequenas coisas, aproveitando cada momento da sua vida como se fosse o único. Porque você no presente viveu o futuro ou viveu o passado, mas não viveu intensamente aquilo que você tinha de melhor naquele momento, a sua vida. Eu estou aqui para dizer que você ainda pode fazer diferente. E você vai vencer, como aquele dia que você nasceu. Os problemas vão continuar. As angústias, elas podem aparecer. As dúvidas vão te acompanhar, quem sabe, até o final dos seus dias. Mas supere, quebre todas as barreiras. Viva uma vida de forma intensa. Não se arrependa do que você fez, e sim do que deixou de fazer. Porque todos os dias o sol nasce, o vento sopra, o mundo gira e o tempo passa. Dizem que a coisa mais lamentável de todas as perdas é o tempo. Tic-tac, tic-tac. Ame mais, beije mais, se emocione mais. Se entregue mais, acredite mais, faça mais, continue, porque a sua história não termina aqui. Você é a protagonista, você é o protagonista. É hora de recomeçar, é hora de acreditar, é hora de ser grato, porque você nasceu para ser feliz. Aquele bebezinho não existe mais, aquele adolescente já se foi. Você se tornou uma pessoa maravilhosa, dotado de um poder interior incrível. Erga suas mãos, sinta a energia. O universo se conecta com você. Ele só espera que você acredite que é possível. Pois quando você acredita, tudo se realiza. O universo só está esperando você reagir para dar tudo aquilo que você sempre quis. Seja feliz. E deixe as coisas boas acontecer. O fato é, tem muitas coisas que não podem ser mudadas. Mas você pode mudar o seu pensamento sobre as coisas. Você pode mudar seu pensamento sobre as pessoas. Você pode ressignificar os fatos negativos e ajudar a outros a encontrar sua verdadeira felicidade. Porque nada acontece por acaso. Nem mesmo você ter recebido essa mensagem. A única coisa que eu peço é que você se inscreva no meu canal no YouTube. Todos os dias eu tenho publicado vídeos que têm agregado valor à vida das pessoas. Deus abençoe sua vida.

0: É muito bom tê-lo aqui em nosso programa Unidos pela Fé, com a apresentação de Nando Pinheiro. Daqui a pouco estou de volta aqui, Unidos pela Fé.
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4: 8:49.
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0: povo de Deus. Quem tem a paz, levanta a mão aí, dá um glória a Deus aí, meu irmão. Aleluia! Hoje é noite de bênção, é noite de milagres, é noite de poder. Nós fizemos tudo, que estivesse tudo maravilhoso, tudo lindo, tudo perfeito. Todo mundo se juntou e trabalhou para fazer tudo lindo. Mas antes de tudo isso, a glória aqui é do Senhor. A honra aqui é do Senhor. Tudo é para Ele. Aleluia. E eu te convido nessa noite a rasgar o teu coração na presença do Senhor. E dizer para o Senhor Jesus assim: eis-me aqui, Senhor. Eu estou na tua presença para ser usado por ti. Aleluia.
1: Que bom que você está junto comigo. Daqui a pouco tem muito mais para você aqui, Unidos pela Fé, apresentação de Nando Pinheiro.
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5: 9:01.
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0: Abraão, eu faço parte da geração que não precisa ver sinais para saber que ele está aqui.
1: Ele é invisível, mas presente, Misaías. Creio nessa palavra.

0: celebra Jesus essa noite. Glória! Você não precisa ver, você não precisa, os seus olhos não precisam contemplar para saber que Ele está fazendo algo. Ele diz para você nessa noite: eis que estou fazendo uma coisa nova.
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1: 9 horas e 15 minutos.
2: 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O ser humano não percebe.

Mas muito do que falta para sua felicidade não reside nas coisas que procura tão avidamente, tão distante. O que falta para sua felicidade está bem dentro dele. Apenas está adormecido. Mais do que isso, está entorpecido pela falta da prática das boas qualidades. A maldade do mundo endurece o coração humano. E petrificado, ele não percebe que o que vai precisar um dia, ele não está dando hoje. É uma questão de tempo, mas você vai precisar de que alguém use de misericórdia para com você. A palavra não significa apenas dó, compaixão, mas envolve solidariedade, perdão. Não há ser humano que não precise ser perdoado alguma vez na vida. E quando carecer de misericórdia, pode ter certeza que a expressão dela ao seu favor o fará sentir-se a pessoa mais feliz do mundo. Será a expressão dessa qualidade por parte de alguém que vai aliviar a sua carga, que vai suprir a sua dor, que vai renovar a sua esperança, que vai lhe dar o ânimo que precisa para recomeçar, para enfrentar com mais forças as adversidades da vida. Será a expressão dessa qualidade a seu favor que vai fazer você se sentir amado, fazer você sentir que tem importância, sentir que, apesar das falhas e erros, alguém tem consideração para com você. Mas como vai esperar receber uma coisa que nunca deu? Como vai esperar colher uma coisa que nunca cultivou? É só uma questão de tempo, mas vai precisar de misericórdia. E quando precisar, e só então quando precisar, é que poderá sentir a extensão e profundeza dessa qualidade. Por isso, aprenda a esquecer as pequenas ofensas de seus semelhantes. Aprenda a cultivar o perdão, a não levar em consideração as pequenas deslizadas de cada um a cada dia. Aprenda a espalhar as sementes da misericórdia por onde passar, pois vai precisar colher os seus frutos mais cedo ou mais tarde. É só uma questão de tempo. É sabedoria ouvir o conselho daquele que deixou um modelo para os seus passos, aquele que soube cultivar e expressar a misericórdia como ninguém. Ele tinha consciência de que o humano carece da demonstração dessa qualidade. Você será feliz por cultivá-la, porque vai recebê-la quando precisar. E vai precisar. Não há um humano sequer que escapará de postar-se diante da cadeira de juiz. Naquele dia, seja quando for, seja feliz pelo tratamento que receber, ou rangerá os dentes na escuridão lá fora. Dependerá de você. Felizes os misericordiosos, porque serão tratados com misericórdia.

0: Jesus aí.
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Continue comigo aqui, Nando Pinheiro, Unidos pela Fé. Daqui a pouco eu vou voltar trazendo mais músicas para você.

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1: 9 horas e 32 minutos.
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3: Você vive em um mundo em que a interdependência já quase não existe. As pessoas querem ser sempre totalmente independentes. E nessa de levar a vida do jeito que simplesmente acham ser o certo, a maioria nem sequer olha para os lados. Ninguém enxerga mais o semelhante caído. Na correria em que vai o ser humano, ele deixa de ser humano. Já se transformou em uma máquina de interesses próprios que não conhece limite. Ninguém olha para ninguém. Mas é claro que existem as exceções. Você pode ser uma delas. Vai seguindo nessa luta ardida para cuidar dos seus próprios interesses. Você cuida muito bem dos seus assuntos, sabe o que quer e se esforça em todos os seus caminhos. E ainda tem tempo e condições de estender de vez em quando a mão para alguém em maior carência ao seu lado. Faz muito bem. Você é humano. Apenas tome cuidado. No mundo insano em que vivemos, é perigoso fazer o bem sem olhar a quem. Essa ideia de que o amor tem que abrir seu coração sem importar a razão não é bem verdadeira. Pelo menos se atentar mais uma vez para aquele que deixou um modelo para seguir de perto seus passos. É interessante que o homem que ficou conhecido pelo bem que sempre fez aos outros tenha limitado a extensão da bondade. Mas é isso mesmo. Ele foi claro ao estabelecer a regra: não deis aos cães o que é santo, nem lanceis as vossas pérolas diante dos porcos. O que exatamente ele quis dizer com isso? Certamente não é questão de adivinhar ou interpretar, cada um à sua própria maneira. Repare que ele disse para não dar aos cães o que é santo. Essa palavra, bem ao contrário do que muitas vezes é entendida, refere-se a algo sagrado, ou seja, posto à parte para um fim especial. Na sequência, ele comparou esse algo às pérolas, o que sempre serviu para representar coisas valiosas. Quando ele enviou seus primeiros seguidores a transmitir o que ele havia ensinado, deu a eles a orientação para bater o pó das sandálias onde não fossem bem recebidos. Naquele tempo, tal costume servia de testemunho contra eles. Os que não foram hospitaleiros, isso dava a entender que os seguidores do grande mestre partiam praticamente, não levando nada dali, nem o pó daquela casa. Tais moradores ficariam entregues às consequências da sua falta de atenção ao ensino salutar que rejeitaram. É fácil entender que o que é santo, ou vossas pérolas, referem-se ao valioso ensino do mestre dos mestres. Note que se até o maior e melhor ensino já recebido pela humanidade deveria ser limitado aos merecedores, que dizer de outras coisas? Naturalmente, é necessário usar de discernimento ao aplicar seu tempo, esforços e recursos. Infelizmente, a maioria dos que hoje nos cercam não são merecedores. Você pode estar desperdiçando o que lhe foi tão difícil adquirir quando partilha com quem não merece. Isso se aplica a todas as coisas na vida. Um antecessor do sábio mestre, o também sábio rei Salomão, já havia advertido: quem corrige o zombador procura desonra. O estúpido zombador não merece nenhuma correção, ou seja, nenhum conselho ou ensinamento, pois ele nada leva a sério. Ele julga o assunto antes de conhecer. Ele escolhe o seu caminho à base do que lhe parece melhor aos seus próprios olhos. Ele despreza o conhecimento. Disse também Salomão que o zombador não gosta daquele que o corrige. Ele não consulta os sábios. Não adianta tentar ajudar ao estúpido. A única sabedoria que ele reconhece é a sua estupidez. Ao contrário, o sábio escuta e assimila mais instrução. O homem que tem entendimento obtém orientação perita. Analise, portanto, o que lhe é santo, ou seja, aquilo que você tem reservado a um fim especial, que não deve ou não pode ser usado para outro fim. Analise quais são as suas pérolas de grande valor e valorize mais ainda. Não as desperdice. Use-as apenas em favor de quem de fato as merece. Pode parecer um tanto estranho esse raciocínio. Pode parecer egoísmo, pode parecer maldade ou insensibilidade às dificuldades dos nossos semelhantes. mas foi o que instruiu aquele que deixou o modelo para seguir de perto os seus passos. Ele agiu assim, sempre limitou os seus esforços aos que chamou de merecedores. Negou seu apoio e sua ajuda a quem não se mostrou digno. Deixou várias vezes seus opositores obstinados falando sozinho e foi gastar tempo em meditação. Não ligou jamais às críticas, nem se deu ao trabalho de sair por aí acabando com os males do mundo. Ensinou que isso é para o futuro. E bem ao contrário do que muitos pensam, ensinou que o fim dos males também é para os merecedores. Continue, pois a fazer o seu melhor em bem cuidar da sua vida. Continue também a estender a mão a quem necessário se fizer. Partilhe sim seu tempo, recursos e esforços. Você também precisará do apoio de outros em algum campo da sua vida. Faça o bem, pois é o que maior felicidade lhe trará. Apenas observe a quem são dirigidas as suas ações de bondade. Foi o que lhe ensinou aquele que deixou um modelo para seguir de perto, o seu.

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2: 9 horas e 54 minutos.

Jesus redimindo.

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1: 10 horas e 3 minutos.

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1: 10 horas e 8 minutos.

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1: 10 horas e 17 minutos.

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1: 10 horas e 30 minutos.

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1: 10 horas e 42 minutos.

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1: 10 horas e 51 minutos.

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1: 11 horas e 3 minutos.

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1: 11 horas e 17 minutos.
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1: 11 horas e 18 minutos.

0: 11:25.
1: Como os céus são mais altos do que a terra, assim também os pensamentos de Deus são maiores do que os nossos. Ô, meu irmão, você pode levantar sua mão e começar a glorificar ao Senhor.

0: Meio-dia e 16 minutos.
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0: Meio-dia e 16 minutos.

0: Meio-dia e 21 minutos.
1: O Senhor está curando feridas aqui hoje. Quem crê nessa palavra? Oh, aleluia!

0: Meio-dia e 26 minutos. 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
1: Concidadãos dos santos. Efésios 2:19. O que significa sermos cidadãos do céu? Isso significa que estamos sob o governo do céu. Cristo, o Rei do céu, reina em nossos corações. Nossa oração diária é: seja feita a tua vontade, assim na terra como no céu. Mateus 7:10. As proclamações emitidas do trono de glória são livremente recebidas por nós. Os decretos do grande rei nós obedecemos alegremente. Então, como cidadãos da Nova Jerusalém, nós compartilhamos as honras celestiais. A glória que pertence aos beatificados santos também pertence a nós, pois já somos filhos de Deus, já somos príncipes de sangue imperial, já usamos as vestes imaculadas da justiça de Jesus, já temos anjos como nossos servos, santos como nossos companheiros, Cristo como nosso irmão, Deus por nosso Pai e uma coroa de imortalidade como nossa recompensa. Nós compartilhamos as honras da cidadania, pois viemos para a Assembleia Geral e Igreja do Primogênito, cujos nomes estão escritos no céu. Como cidadãos, temos direitos comuns a todos os bens do céu. São nossos os seus portões de pérola e muros de berilo. Nossa é a luz azul celeste da cidade que não precisa de vela nem da luz do sol. Nosso é o rio da água da vida e os 12 tipos de frutos que crescem sobre as árvores plantadas em suas margens, como está descrito em Apocalipse 22:2. Não há coisa alguma no céu que não nos pertença. Seja o presente, seja o futuro, 1 Coríntios 3:22, tudo é nosso. Além disso, como cidadãos do céu, nós nos deleitamos com suas delícias. Porventura, aqueles que lá estão se alegram com os pecadores que se arrependem, pródigos que retornam? Também nós. Cantam eles as glórias da graça triunfante? Nós fazemos o mesmo. Lançam eles suas coroas aos pés de Jesus? Tais honras nós também temos e igualmente lançamos. Estão eles encantados com seu sorriso? Isso não é menos doce para nós que habitamos aqui embaixo. Olham eles para frente, à espera de seu segundo advento? Também olhamos e ansiamos por sua vinda. Se, portanto, somos cidadãos do céu, que a nossa caminhada e atitudes sejam coerentes com a nossa alta dignidade.
0: 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Meio-dia
2: e 30 minutos.
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0: Meio-dia
2: e 30 minutos.

0: Meio-dia e 41 minutos.
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0: Meio-dia
3: e 41 minutos.

que Deus está nesse lugar. Levante as suas mãos aos céus. Nós vamos unir o som da terra com o som do céu, onde os anjos cantam 24 horas que Ele é santo. Deus está movendo nesse lugar, meu querido. Levante as suas mãos. Nós vamos declarar: aquele que era, aquele que é e que há de

imagina. Ezequiel de frente àquele vale de ossos secos. E o Senhor falando para ele assim: Ezequiel, podem esses ossos voltar a viver? Ah, meu irmão, eu não sei se fosse hoje comigo e com você o que faríamos. Eu não sei.

0: Meio-dia e 55 minutos.
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0: Meio-dia
3: e 55 minutos.

0: 13 horas e 8 minutos.
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0: 13 horas e 8 minutos.

as suas mãos aos céus, querido.

0: 13 horas e 19 minutos.
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0: 13 horas e 20 minutos.

0: 13 horas e 34 minutos.
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0: 13 horas e 34 minutos.

0: 13h45.
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0: 13h46.

0: 13 horas e 58 minutos.
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0: 13 horas e 58 minutos.

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2: Muito bem, estamos começando mais um Top 10 do dia. Segmento Gospel, bacana demais. A partir de agora tem as 10 mais tocadas no segmento Gospel para você adorar o nosso Deus. Aumenta o som.
1: Posição 10.

0: Santo Espírito, desce como fogo. Santo Espírito,
1: diga!
0: Incendeia, incendeia.
1: Vamos queimar por ele, vamos queimar por ele!

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2: A fé verdadeira aparece também nas atitudes do dia a dia. Ela se revela na paciência, na bondade, na honestidade e na maneira como tratamos as pessoas. Deus deseja que nossa fé produza frutos capazes de abençoar quem está ao nosso redor. Continue vivendo aquilo em que você acredita, mesmo quando ninguém estiver observando. A fé que transforma o coração também transforma as atitudes.
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4: 14 horas e 44 minutos.

dele dura para sempre. Amém? Amém? Você crê? Então, amém.

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1: 14 horas e 56 minutos.

15 horas e 4 minutos.

os redimidos aclamem o nome do Senhor o mais forte que você puder. Aleluia!

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1: 15 horas e 13 minutos.
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1: 15 horas e 14 minutos. 15 horas e 14 minutos.

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1: 15 horas e 20 minutos.

15 horas e 25 minutos.

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cântico dentro do seu coração. Existe uma canção que o Espírito Santo quer cantar através da sua boca. Apenas abra sua boca. Levante as suas mãos.

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1: 15 horas e 39 minutos.

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2: 15 horas e 49 minutos.

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1: 16 horas e 3 minutos.
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4: E chegou o momento mais esperado da semana, o Super Gospel está no ar. Então, ajustem o volume, abram seus corações e deixem-se levar pela música e pela palavra. Vamos juntos fazer deste fim de semana um momento especial de comunhão e louvor.
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0: recarregar as baterias, mas o louvor não para. Voltamos em instantes.
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4: 16:21.
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0: Estamos de volta com o Super Gospel. Preparem-se para mais uma seleção incrível de músicas que vão tocar o coração e alimentar a alma. Isso é Super Gospel.
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1: Vamos pro intervalo. Aproveitem para dar uma esticada, tomar um gole d'água e já já estamos de volta com mais música e inspiração.
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1: 16 horas e 39 minutos.
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1: Que intervalo rápido, não é mesmo? Mas agora é hora de voltarmos ao Super Gospel e mergulharmos novamente na atmosfera de louvor e paz. Vamos lá!
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1: Vem mais um versículo para tocar o seu coração. Assim diz a Bíblia. Confia no Senhor de todo o teu coração e não te estribes no teu próprio entendimento. Provérbios 3, 5. Fique sintonizado. Logo tem mais mensagem divina.
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2: 16 horas e 45 minutos.

redimidos, aplauda o nome do Senhor.

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1: 16 horas e 54 minutos.

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1: 16 horas e 59 minutos.

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1: 17 horas e 8 minutos.

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1: 17 horas e 22 minutos.

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1: 17 horas e 33 minutos.

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1: 17 horas e 42 minutos.

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1: 17 horas e 54 minutos.

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1: 18 horas e 4 minutos.

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1: 18 horas e 13 minutos.

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1: 18 horas e 26 minutos.

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2: Vem mais um versículo para tocar o seu coração. Assim diz a Bíblia: confia no Senhor de todo o teu coração e não te estribes no teu próprio entendimento. Provérbios 3, 5. Fique sintonizado. Logo tem mais mensagem divina.
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4: 18 horas e 37 minutos.

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1: 18 horas e 46 minutos.

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1: 18 horas e 55 minutos.

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1: 19 horas e 3 minutos.

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1: 19 horas e 12 minutos.

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1: 19 horas e 26 minutos.

abraço para Ele como uma criança. Nós estamos aqui no Seu colo, Pai. Nós não entendemos muitas coisas, mas nós confiamos naquele que é poderoso para fazer infinitamente mais. A dor é grande, mas a confiança é maior do que a dor. Confiamos em Ti, Senhor.

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1: 19 horas e 35 minutos.

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1: 19 horas e 46 minutos.
2: Deixa o Senhor acalmar essa tempestade aí dentro, querido. Vamos continuar a...

te dizer algo para você, meu amado. Gostaria que você cantasse aí da sua casa conosco mais uma vez. Se o mar me submergir, a tua mão vai me trazer à tona para respirar. O mar submergir não é uma certeza, é uma possibilidade. Pode ser que isso aconteça ou não. Mas a mão do Senhor te trazer à tona para respirar não é uma possibilidade, é uma certeza, querido. É uma certeza, a mão dele vai te trazer à tona para respirar em qualquer situação que você esteja. Mas deixa eu dizer algo, pense comigo aqui, querido. Quando Pedro começa a afundar, ele grita pelo nome de Jesus. Geralmente a gente grita por alguém que está longe. E aí, para essa pessoa nos ouvir, a gente grita o nome dele: ô, fulano de tal. O texto fala que quando Pedro começa a afundar, ele grita pelo nome de Jesus. Porque às vezes é assim, querido, diante da tempestade e o medo que tenta se instalar no nosso coração, às vezes parece que ele está longe, às vezes parece que Jesus está distante, às vezes parece que não vai dar tempo dele nos socorrer, dele nos ajudar. Mas ouça, o texto diz que quando Pedro grita pelo nome de Jesus, Jesus não vai andando na direção de Pedro. O texto diz: e Jesus, estendendo a sua mão, segura a mão de Pedro. Para Pedro parecer que estava longe, querido. Mas eu e você nunca estaremos longe o suficiente das mãos do Senhor, querido. Ele nunca estará longe de mim, de você. A gente vai estar sempre ao alcance da mão do Senhor. Eu não sei como está sendo para você passar esses dias de quarentena, de pandemia, de doença. Talvez dentro da sua casa, talvez de pessoas que você conhece. Talvez você conheça pessoas que até infelizmente já morreram, já faleceram, estão no hospital. E você está com medo disso tudo, não sabe o que fazer, nem sabe para onde ir. E parece que no meio disso tudo Deus está longe. Mas eu quero te dizer, Deus está aí agora com você dentro da sua casa. Deus está com você aí, talvez até dentro desse hospital aí, se você está no hospital.

E você que está deitado nessa cama, nesse leito, eu declaro: a mão do Senhor está te tocando agora. Você não está longe da mão dele, e ele vai te trazer à tona para respirar, em nome de Jesus. Em nome de Jesus, declara essa palavra e você vai chegar do outro lado. Amém. Cante comigo esse refrão dessa canção.

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1: 19 horas e 59 minutos.